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0: São 6 horas.
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0: de formação que desde junho a recolha, em vez de ser semanal, passou a ser quinzenal. Relembrar então que este mês de julho a recolha do vidro porta a porta vai acontecer nos dias 9 e 23 de julho. Reforçam a importância da correta separação das embalagens de vidro e da utilização contínua dos ecopontos domésticos, de forma a manter os níveis de reciclagem e a eficiência do sistema. Juntos a separar para Santa Maria valorizar. Muito bem, então, fica aqui esta informação. Este mês de julho, a recolha seletiva porta a porta de vidro acontece nos dias 9 e 23 de julho.
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0: Entretanto, nós vamos continuar. Temos aqui um abraço do Luís Aleluia, que acabou de me ligar agora mesmo há pouco. 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O Luís Aleluia ligou-me há pouco, manda abraços para todos os seus amigos e colegas. Um abraço a todos os marretas, eles são muitos, vai para vocês todos. Para o mestre António Manteiga, para o Amândio Miguel, para o Cacá, para o David Correia, para o Miguel da Calheta. Um abraço para eles todos e esta é a escolha pedida pelo Luís Aleluia. Bom trabalho, boa segunda-feira.

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Entretanto, ficamos a saber que hoje a Zélia Freitas está em festa de anos. Um beijinho grande ali da Fátima Cabral e também da nossa parte. Beijinhos, Zélia, que tenhas um dia muito feliz, muita saúde e muitas coisas boas. Parabéns então à Zélia Freitas, que hoje está em festa de anos, e para todos os aniversariantes.

0: Parabéns e felicidades hoje em dia de aniversário. Um beijinho da Fátima Cabral para a Zélia Freitas. Fátima, um beijinho também para ti e uma boa semana. Entretanto, vamos a mais sugestões. 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
0: Vamos mandar beijinhos ali para a minha comadre Helena Oliveira. Estive a falar com ela agora há pouco. Ela quer mandar beijinhos ao marido, aos filhos, ao genro, às noras e aos netos. Um beijinho grande. A todas as amigas, às vizinhas, à prima Regina, enfim, a todos. Luís Pereira e família, Marinho da Relva, Dona Angelina ali do hospital. Beijinhos a todas as amigas e amigos.
12: Um beijo macabro.
0: Helena Oliveira deseja também uma boa semana. Vamos ouvir este tema dos Bandalusa. Um beijinho grande e uma excelente segunda-feira.

0: vamos ter com a nossa amiga Mimi. Vamos até Ponta Garça. Bom dia, Mimi.
1: Good morning, minha gente, como é que vão?
0: Está tudo bem por aí?
1: Graças a Deus, tanto está bom.
0: Ainda bem. Olha, vai ver Portugal hoje, vai ver o jogo.
1: Nisso era na televisão.
0: Pois, vai ver, também eu. Não estou nos Estados Unidos para ir ver lá pessoalmente.
1: A gente é só que na televisão.
0: É isso. Qual é que está a torcer por Portugal, certo?
1: E há de Portugal.
0: Vestidos a rigor. Nem mais, vestidos a rigor. Ou pelo menos um cachecol.
1: Na verdade, vamos comer umas pipocas e vamos bem.
0: Boa, e que ganhe Portugal frente à Espanha.
1: Na verdade, querido.
0: Então, quer mandar beijinhos, desejar uma boa semana.
1: A Espanha já sobe, hoje o meu irmão faz anos, Nelson Mandela.
0: Muitos parabéns ao Nelson.
1: Seguir, sinto bom, muito sozinho. Corra tudo bem a sozinho.
0: Muitos parabéns para ele.
1: Vá para a Vicena, com o seu marido, com o seu filho. Família Santo António Zalém. Vá para as Três Marias de Sé, para os dois de Jones, dois vinagres, que é o João José Vinagre e o Sábio Vinagre, que é o vermelho e o branco no costume. Vá para o Tito G. Mário Maraçada, Tony Cadroque, Carlos Alcedinho Mendonça. Vá para o Senhor João Reinaldo Rolha, Gil Sobe, Pedro Ria de Gente e Fiscal Zivas Verde, que eu me comei.
0: Beijinhos para ele.
1: Sozinho de Cinza, vá para a Esmeralda, vá para a Semelha Ruiz, a Semelha Adelina, vá para a Ivoga Neves, para o Senhor Alves, para a sua mãe. Vá para a Débora, para a Iris, para o Rui e para o Arcinho. E vá para o Cisa Garcia, vá para a sua mãe, com seus vizinhos, com muitos beijinhos para a mãe.
0: Beijinhos grandes.
1: Beijinhos para a mãe. Já para toda a gente, que esqueci de ajudar, para o Senhor Alves Barros, também que gosta muito de beijinho, eu gosto muito de beijinho, às vezes me esquece.
0: Ali para Santo Espírito.
1: Coração.
0: Ele sabe que sim.
1: As pessoas que esquecem, que cada de coração, mas às vezes eu não tenho juízo para tudo, querido.
0: Não faz mal. Ninguém leva a mal.
1: Não leva a mal. Goodbye, mal novo, goodbye. Adeus, meu amor, adeus. Beijinhos nessas bochechas. Valeu, beleza. E kiss, kiss.
0: Beijinhos. Até amanhã.
1: Um bocadinho ali, que tens em tudo.
0: Vai já a seguir. Beijinhos grandes. Ela quer ouvir o Manuel Goodbye da Andrew Landers. Vamos então ouvir com beijinhos muito grandes para o seu irmão, o Nelson Manuel, que faz anos hoje. O Nelson, julgo que faz 45 anos. Muitos parabéns, muitas felicidades. Um beijinho aqui da irmã, da Mimi e de toda a família.

Estamos aqui com Badocha e estava eu a conversar ali com o nosso amigo João Botelho, o padeiro nos Arrifes, a dizer que já estava há muito tempo a tentar linha connosco, uma vez que ele queria mandar os parabéns. A netinha, por exemplo, fez anos, a Constança, no início deste mês de julho. A esposa fez anos, faz hoje uma semana, no dia de São Pedro, dia 29, a Dona Maria Paula. E o filho mais velho fez anos ontem, o João Paulo. Vamos mandar beijinhos a todos, vamos escolher aqui uma música bonita ali do nosso amigo João Botelho, ali o padeiro nos Arrifes. Que saúde a tão bem todos.

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1: Vamos então escolher aqui uma canção bonita para o senhor João Botelho, o padeiro ali nos Arrifes, dedicar a Constança, a sua netinha, fez anos no início deste mês, com beijinhos ali do avô. Também a sua esposa, a Dona Maria Paula, fez anos na passada semana, no dia 29, dia de São Pedro. Muitos parabéns, um beijinho muito grande, diz o senhor João Botelho, que é a sua princesa, que lhe deu os seus lindos filhos. Um beijinho também para o filho, o João Paulo, que fez anos ontem. Com muitas felicidades, com muitos parabéns para os três, para a Constança, para a Dona Maria Paula e para o João Paulo. Beijinhos ali do nosso amigo João Botelho. E um abraço a todos. Eu escolhi as bênçãos que não têm fim. Aprendermos também a agradecer as bênçãos que Deus nos dá.

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Estamos mesmo na pontinha final desta nossa edição de hoje. Estamos a 2 minutos e meio, mais coisa, menos coisa, à nota informativa da EDA para novamente partilhar consigo. A EDA informa os seus clientes aqui da Ilha de Santa Maria que haverá interrupção no fornecimento de energia elétrica na próxima quarta-feira, dia 8 de julho. Afetará as zonas do Caminho do Cemitério, Caminho Florestal, Estrada da Flor da Rosa Baixa, Largo Dr. Jaime Figueiredo, Largo de Santo Antão, São José, Salvaterra, Bairro Novo da Lomba, Lugar da Atabua, Lombas, Rua Hudson e Rua Jota. Com interrupções esporádicas entre as 9 e o meio-dia e ainda as zonas do bairro de Santo Espírito, Urbanização Ilha do Sol, Rua do Nordeste e Zona Terminal, com interrupções esporádicas das 14 às 16h30. Cortes estes na quarta-feira, dia 8, para trabalhos de manutenção. O restabelecimento poderá ser efetuado antes da hora prevista, pelo que durante a interrupção e como medida de segurança, deverão os clientes considerar as instalações em tensão. Mais informações, contacte o call center 820-2525. Dar-lhe conta também desta informação do município, que a recolha seletiva das embalagens do vidro este mês de julho vai ser realizada nos dias 9 e 23. Reforçam a importância da correta separação das embalagens e da utilização contínua dos ecopontos. Juntos a separar, para Santa Maria valorizar. 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Ficamos por aqui, até amanhã, neste mesmo horário. Boa semana.

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0: Sejam bem-vindos a este espaço informativo intitulado Santa Maria Notícia. Edição de hoje para o dia 6 de julho, manhã de segunda-feira. No programa de hoje, vamos fazer o rescaldo da terceira sessão ordinária da Assembleia Municipal de Vila do Porto, que realizou-se a 26 de junho na Sala Polivalente Dom Carlos Ximenes Belo, na Biblioteca Municipal e Arquivo de Vila do Porto. Da Ordem de Trabalhos, constava informação escrita da Presidente da Câmara Municipal de Vila do Porto acerca da atividade municipal, situação financeira e informação dos compromissos plurianuais assumidos ao abrigo da autorização prévia genérica aprovada pela Assembleia Municipal na 5ª Sessão Ordinária de 22 de dezembro de 2025, no âmbito da Lei dos Compromissos. Ponto 2, Imposto Municipal sobre Imóveis, fixação de majorante para prédios urbanos em estado de voluto e ou em ruínas. Ponto 3, apreciação e votação da proposta de nomeação do auditor externo do município de Vila do Porto. O Clube Asas do Atlântico endereçou o convite aos líderes das bancadas do PSD, PS e Bloco de Esquerda na Assembleia Municipal de Vila do Porto para esta entrevista. Marcam presença neste programa José Melo, do PS, e Paulo Sanona, do Bloco de Esquerda. Registamos a ausência de João Silva, líder da bancada do PSD, na Assembleia Municipal de Vila do Porto. José Melo, começo por si, é responsável ao líder pela bancada do Partido Socialista. No período de antes da ordem do dia, que assuntos é que o seu partido entendeu ser conveniente ou convenientes levar a este órgão autárquico?
1: Antes de mais, quero cumprimentar a senhora jornalista. Quero cumprimentar aqui o meu colega do Bloco de Esquerda. Quero cumprimentar de forma muito particular a todos os marienses e de uma forma mais vasta a todos os radio-ouvintes do Asas do Atlântico e agradecer a oportunidade de nós divulgarmos a ação da Assembleia Municipal junto da comunidade mariense, que é fundamental e é uma obrigação nossa, não só pugnar pelas nossas funções dentro da Assembleia Municipal a quando existem as reuniões, mas também trazer tudo o que se passa lá dentro aos marienses, e este painel é uma oportunidade que nos dão e nós queremos estar aqui para fazer este trabalho. Antes da ordem do dia, a bancada do Partido Socialista apresenta um voto de louvor a nos congratularmos pela atribuição do Prémio Nacional de Enólogo do Ano ao João Letras e também, através desse enaltecimento individual, fazer também um enaltecimento a todos os obreiros da vitivinicultura de Santa Maria. Então, o grupo do PS apresentou este voto ao prestimoso enólogo João Letras, pelo seu mérito, competência, pela sua dedicação, já reconhecida, na valorização e modernização da vitivinicultura de Santa Maria, que lhe mereceu esta conquista do prestigiado Prémio Nacional de Enólogo do Ano, que foi atribuído pela Associação de Municípios Portugueses no passado dia 13 de junho. Também queremos

Vamos aproveitar o ensejo deste prémio individual para o alargarmos e fazermos uma merecida homenagem, aqui publicamente, de enaltecimento a todos os vitivinicultores da Ilha de Santa Maria.

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0: Boa tarde, são 13 horas.
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Es Los Cuatro, Maluma está connosco. Vamos a ser feliz, vamos a ser feliz. E hoje já estamos em contagem decrescente para o jogo entre Portugal e Espanha, este jogo do Mundial, dos oitavos. Convém dizer que o jogo acontece às 7 da tarde, hora aqui dos Açores. A RTP1 é a televisão que vai transmitir este jogo de futebol, que esperemos que acabe bem para Portugal, com a passagem aos quartos. Entretanto, no último jogo, Drake e Nelly Furtado celebraram a vitória de Portugal no estádio de Toronto. O rapper reagiu efusivamente ao gol de Ronaldo. A cantora luso-canadiana envergou um boné de Portugal. Os dois artistas canadianos mais famosos do planeta foram então vistos, filmados e fotografados a verem o jogo de Portugal contra a Croácia nos 16avos, que acabou por terminar com a vitória de Portugal. Hoje será em Dallas, o jogo, às 19 horas, 7 da noite, assim é que é, ao final da tarde. É Tuga ou nada? É para dar força à seleção portuguesa. E já sabe, pode vir aqui ao Asas do Atlântico ver o jogo a partir das 7 da tarde. Vai haver bifanas, fresquinhas, muita animação. E que vença Portugal!

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5: É isso mesmo, damos-lhe asas e damos-lhe boas notícias, outras nem por isso. Os fãs dos Megadeth ficaram super tristes ontem à noite. Ontem, na Mel Arena, os fãs foram surpreendidos com o cancelamento à última hora do concerto da banda de Dave Mustaine no festival Evil Live, o que levou a uma reação muito negativa com a debandada em massa e o arremesso de copos na direção da equipa de segurança. Os Megadeth enviaram uma mensagem muito próxima da hora do concerto a comunicar o cancelamento da atuação por razões técnicas fora do seu controlo. Várias queixas acumularam-se na caixa de comentários das páginas das redes sociais desta banda, incluindo de fãs que viajaram de longe. O restante festival decorreu na normalidade, incluindo o espetáculo de outros nomes fortes do Heavy Live, como Marilyn Manson. A verdade é que ficaram muito tristes com este cancelamento em cima da hora dos Megadeth em Lisboa. Acontece, mas nós não vamos nesta onda, porque é uma onda demasiado pesada para esta hora. Vamos sim aligeirar aqui a coisa e vamos dançar com sons de Master KG e Nomsembo, Jerusalém. Já estamos a aproximar-nos das quatro.

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0: Boa tarde, são 16 horas.
1: 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Este é então o momento certo para lhe dar as boas-vindas a este espaço informativo. A informação vem já a seguir, antes disso vamos conhecer os destaques. Comitê das Regiões, Artur Lima, destaca a ação dos Açores para salvaguardar justa e devida adequação de políticas europeias. Governo dos Açores e instituições financeiras reduzem para metade os juros na compra de terras agrícolas. Plano Nacional de Restauro da Natureza, Açores assumem papel de relevância. O vice-presidente do Governo dos Açores, Artur Lima, participou em Bruxelas, na reunião plenária do Comitê das Regiões Europeus. Esta reunião plenária do Comitê das Regiões decorreu nos dias 1 e 2 de julho, em Bruxelas, para debate e aprovação de pareceres sobre a Política Agrícola Comum, o Fundo Social Europeu e as prioridades em matéria de clima e energia para o período 2028-2034. No âmbito da sessão, a região apresentou e apoiou um conjunto de emendas de outras regiões ultraperiféricas que visam garantir o reconhecimento das suas especificidades e constrangimentos estruturais permanentes através de soluções adequadas e ajustadas territorialmente. O vice-presidente do Governo açoriano destacou a ação dos Açores para procurar salvaguardar a justa e devida adequação das políticas europeias à realidade regional, em particular no que diz respeito ao próximo quadro financeiro plurianual. Artur Lima salientou que esta é uma matéria absolutamente prioritária para a região, face às negociações em curso para o próximo orçamento europeu. As instituições europeias têm de reconhecer a relevância de políticas estruturantes como a Política Agrícola Comum ou a Coesão para os Açores e restantes regiões ultraperiféricas, sublinhou o governante, que acrescentou também que terão de reconhecer o valor que os Açores trazem à Europa no atual contexto geopolítico. Da agenda plenária constou também a realização de 3 debates, um sobre pescas, quadro financeiro plurianual e comunidades costeiras, com a participação do Comissário das Pescas e dos Oceanos, outro sobre o clima e energia, com a intervenção da vice-presidente executiva responsável pela transição limpa, justa e competitiva, e um outro debate sobre a habitação com a presença da presidente do Banco Europeu de Investimento. A reunião contou ainda com uma série de intervenções relativas ao início oficial da presidência irlandesa do Conselho da União Europeia, que decorre de 1 de julho a 31 de dezembro. O Comitê das Regiões Europeu tem como principal missão emitir pareceres sobre os temas políticos da atualidade e propostas legislativas em áreas relacionadas com o exercício do poder regional e local na Europa, como a coesão económica e social, o emprego e formação profissional, a educação e cultura, a saúde e política social, bem como ambiente, alterações climáticas, energia e transportes. 2 anos depois da apresentação dos resultados do projeto Despertar, a Iniciativa Liberal quer saber onde está o plano prometido pelo governo açoriano para combater a obesidade infantil, o sedentarismo e a fraca aptidão física das crianças e jovens açorianos. O deputado da Iniciativa Liberal no Parlamento dos Açores, Nuno Barata, entregou um requerimento na Assembleia a pedir esclarecimentos sobre o que foi feito desde setembro de 2023, quando o estudo, que envolveu mais de 5 mil alunos de todas as ilhas, identificou aquilo que os investigadores classificaram como uma pandemia motora. Segundo o parlamentar da Iniciativa Liberal, o governo reconheceu na altura a importância estratégica do projeto e anunciou um plano de ação baseado nas suas conclusões. No entanto, refere o parlamentar liberal, quase 2 anos depois, continuam por esclarecer as medidas implementadas, os recursos mobilizados, as entidades envolvidas e os resultados alcançados. A Iniciativa Liberal lembra que um investimento público desta dimensão só faz sentido se o conhecimento produzido se traduzir em políticas públicas eficazes, avaliadas e sustentadas por evidência científica. Caso contrário, refere a Iniciativa Liberal, perde-se uma oportunidade para melhorar a saúde e o desenvolvimento das crianças e jovens açorianos. O requerimento da Iniciativa Liberal solicita informação detalhada sobre o estado de execução das recomendações, os indicadores de monitorização, os relatórios produzidos e o calendário previsto para as medidas ainda por concretizar. Nuno Barata defende que o Governo dos Açores deve demonstrar como transformou o conhecimento científico do projeto Despertar em ações capazes de inverter a chamada pandemia motora e melhorar a qualidade de vida dos jovens açorianos. António Ventura, secretário regional da Agricultura e Alimentação, presidiu a assinatura de um novo protocolo de cooperação entre o Governo dos Açores, através do IRU-SA e duas instituições financeiras regionais. A medida, integrada no regime de incentivo à compra de terras agrícolas, reforça o compromisso do Executivo açoriano com o desenvolvimento da atividade agrícola na região. O protocolo foi assinado com a Caixa de Crédito Agrícola Mútuo dos Açores e Caixa Económica da Misericórdia de Angra do Heroísmo, tornando-se as primeiras entidades a subscrever esta renovação do acordo. A assinatura surge no mês em que se assinalam os 18 anos da publicação do diploma que regula o sistema de incentivos à compra de terras agrícolas. Face à evolução do mercado financeiro desde 2011, o Governo dos Açores decidiu então atualizar os protocolos, reduzindo o spread aplicável às operações de aquisição de terras agrícolas. O valor fixa-se em 1,5%, metade dos 3% anteriormente praticados. Segundo o Executivo dos Açores, esta redução permite ao IRUA maior capacidade financeira para aprovar novas candidaturas aos sistemas de aquisição de terras, reforçando o apoio aos agricultores açorianos. Durante a cerimónia de assinatura do protocolo, António Ventura destacou que a adesão das instituições financeiras representa um claro sinal de confiança na dinâmica dos empresários agrícolas açorianos e na relevância estratégica do setor para a criação de riqueza na região autónoma dos Açores. O governante sublinhou ainda que facilitar o acesso ao crédito é essencial para o progresso da produção agroalimentar, lembrando que a terra é um ativo central para a viabilidade económica e para a sustentabilidade das explorações agrícolas. António Ventura realçou também que os Açores estão hoje a produzir mais alimentos da sua própria terra, reforçando a segurança alimentar e a autonomia produtiva da região. Com esta renovação do protocolo e a redução dos encargos financeiros, o Governo dos Açores reforça a estratégia de modernização, redimensionamento e sustentabilidade das explorações agrícolas, promovendo também a renovação geracional e a valorização da produção agroalimentar regional. A Secretaria Regional do Ambiente e Ação Climática promoveu uma segunda reunião do grupo de trabalho criado nos Açores para apresentar os contributos regionais ao Plano Nacional de Restauro da Natureza. Alonso Miguel, secretário regional do Ambiente e Ação Climática, destacou o trabalho desenvolvido pela Direção Regional e pelas várias entidades envolvidas, sublinhando que os Açores assumem um papel de destaque na preparação da proposta nacional decorrente do novo Regulamento Europeu sobre Restauro da Natureza. Segundo Alonso Miguel, o arquipélago contribuiu de forma muito relevante para o plano, graças à qualidade técnica do trabalho realizado, à coordenação institucional e à mobilização de especialistas e organizações regionais. O processo foi coordenado pela Diretora Regional do Ambiente e Ação Climática, Ana Rodrigues, em articulação com os Departamentos Governamentais da Agricultura, Desenvolvimento Rural, Recursos Florestais, Políticas Marítimas, Pescas e Ordenamento do Território, além de autarquias, associações, instituições científicas e organizações da sociedade civil. A nível regional, o trabalho foi estruturado em 9 subgrupos temáticos, abrangendo ecossistemas terrestres, marinhos, urbanos, agrícolas e florestais, bem como áreas dedicadas aos polinizadores e à conectividade natural. Segundo o Executivo, esta abordagem permitiu identificar medidas concretas de restauro e consolidar um contributo sólido para o Plano Nacional. Entre os resultados alcançados, destaque para a definição de medidas específicas para os Açores, a adaptação das metodologias de avaliação à realidade insular e a confirmação do elevado potencial dos sistemas agrícolas e florestais para o sequestro de carbono, conservação dos solos e proteção da biodiversidade. O governante sublinhou que os Açores não se limitaram a acompanhar o processo nacional, tendo contribuído de forma decisiva para uma proposta robusta e ajustada aos desafios da conservação da natureza, da adaptação às alterações climáticas e da valorização dos serviços dos ecossistemas. O Plano Nacional de Restauro da Natureza prevê intervenções até 2050 em mais de 1.000 km² de habitats protegidos, ecossistemas agrícolas, urbanos e florestais, bem como cerca de 300 km² de habitats marinhos. A nível europeu, as metas incluem o restabelecimento de 30% de habitats degradados até 2030, 60% até 2040 e mais de 90% até 2050. O plano integra 324 medidas de âmbito nacional, aplicáveis também aos Açores, às quais se juntam 56 medidas específicas para o arquipélago, incluindo ações de controle de espécies invasoras, criação de viveiros de plantas nativas, recuperação de trofeiras e restauro passivo de ecossistemas marinhos. O Plano Nacional do Restauro da Natureza vai brevemente entrar em consulta pública antes de ser submetido à Comissão Europeia. Damos agora tempo ao tempo, quer isto dizer que vamos recuperar as informações que nos chegam do Instituto Português do Mar e da Atmosfera. Ficamos com a previsão meteorológica ainda para o dia de hoje e para as ilhas de Santa Maria e São Miguel. Períodos de céu muito nublado com boas abertas, especialmente durante a tarde. Vento nordeste, fraco a balançoso, 5 a 20 km/h, sendo moderado 20 a 30 km/h em Santa Maria. Mar encrespado de pequena vaga, ondas nordeste de 1 metro. Está assim concluído este espaço noticioso. Desejo-lhe uma ótima tarde.
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0: Boa tarde. São 18 horas.
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0: Boa noite, são 21 horas.
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A vida é maravilhosa. Às vezes, só é preciso superar a poeira que escurece os nossos dias e que deixa o nosso olhar triste e sombrio. As suas falhas não devem nunca resumir quem você é, pois elas são apenas uma parte do seu processo evolutivo. A capacidade de aprendizagem do ser humano é extraordinária. Para comprovar isso, basta lembrar-se das coisas que fez no passado e que hoje já não fazem mais sentido na sua vida. Isso é evoluir, é crescer, é ir mais além. Pense nisto e seja feliz.

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